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3: Olá, boa noite.
4: Boa noite para você que nos acompanha em todo o país.
3: Sexta-feira, 21 de agosto de 2026.
4: Vamos ao destaque do dia.
3: Dia D de vacinação.
4: Sábado é dia de levar crianças e adolescentes de até 15 anos aos postos de saúde.
3: Calendário nacional oferece 20 vacinas que protegem contra doenças como meningite, tuberculose e sarampo.
4: Agosto é mês para intensificar a imunização, como disse Éder Gatti, do Ministério da Saúde.
5: O objetivo é resgatar as pessoas que perderam a oportunidade de vacinação. Nesse momento, o Ministério da Saúde aumenta o abastecimento dos municípios e a gente estimula os municípios a também promoverem ações que intensifiquem a vacinação.
3: Mais de 3 milhões de pessoas não podem abrir conta em plataforma de aposta.
4: São beneficiários do programa, dos programas sociais ou de renegociação de dívidas. Raquel Mariano.
6: A medida tem como objetivo proteger recursos destinados à assistência social e à recuperação financeira das famílias.
3: Cidadão pode contar com atendimento presencial para acessar a conta gov.br.
4: Plataforma dá acesso a mais de 5 mil serviços públicos.
3: Vamos saber mais sobre o funcionamento da conta e níveis de segurança.
7: A conta do gov.br funciona como uma espécie de identidade. Ela é gratuita e pode ser feita por qualquer brasileiro.
4: Hoje, na apresentação da Voz do Brasil, Luciano Seixas e Mariana Jungmann.
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4: Sábado é dia D de vacinação.
3: É hora de atualizar a caderneta e levar crianças e adolescentes menores de 15 anos às unidades básicas de saúde e pontos de imunização em todo o país.
4: A campanha segue até 1º de setembro com a oferta de 20 vacinas do calendário nacional que protegem contra doenças graves como meningites, tuberculose e cânceres associados ao HPV.
3: O ministro da Saúde, Alexandre Padilha, fala sobre a vacinação.
8: A campanha de atualização é exatamente porque tem muitas crianças que receberam a primeira, a segunda, mas não receberam a terceira dose de uma vacina que precisa de 3 doses, ou não tomaram o reforço. Como cada vez mais a gente tem mais vacinas incorporadas no SUS, muitas vezes os pais têm até uma dificuldade de acompanhar o calendário. Por isso que eu sugiro aos pais entrarem no Meu SUS Digital, baixar a caderneta de vacina do seu filho no Meu SUS Digital, no celular, porque o próprio Meu SUS Digital manda mensagem para o pai, para a mãe, quando tá para atualizar a vacina, quando tá para vencer aquela vacina, da importância dessa atualização.
4: Para saber mais sobre a campanha de vacinação que ocorre durante todo o mês de agosto, eu e Mariana Jungmann conversamos com Éder Gatti, diretor do Departamento do Programa Nacional de Imunizações. Vamos acompanhar.
3: Diretora Éder Gatti, seja bem-vindo à Voz do Brasil, um prazer falar com o senhor. O senhor pode começar dizendo pra gente quais são as vacinas e quais os grupos prioritários dessa campanha?
5: É um prazer estar aqui falando com vocês. O público-alvo são todas as crianças e adolescentes com menos de 15 anos de idade. Então, todas as vacinas que fazem parte da rotina de vacinação dessa faixa etária, ela faz parte, então, do escopo dessa multivacinação. Então, nós estamos falando aqui de vacinas contra poliomielite, sarampo, difteria, tétano, coqueluche, e também tem as vacinas de adolescente, como, por exemplo, HPV, e também as vacinas de meningite, as vacinas contra o pneumococo, ou seja, são várias vacinas. A gente está falando de cerca de 20 vacinas que vão estar disponíveis nos postos. São vacinas que já estão nos postos, elas já estão ali disponível para a população na rotina. Porém, a gente aproveita esse mês para intensificar. O objetivo é resgatar as pessoas que perderam a oportunidade de vacinação. Então, nesse momento, o Ministério da Saúde aumenta o abastecimento dos municípios para que tenha mais vacina nos postos e a gente estimula os municípios a também promoverem ações que intensifiquem a vacinação. Como, por exemplo, o dia D, que está sendo chamado para o dia 22, que é um sábado, e também ações extramuro, ou seja, a sair da unidade de saúde para vacinar em ambiente público, ambiente de alta circulação de pessoas. Então, com isso, a gente espera melhorar ainda mais a cobertura vacinal.
3: Pois é, o senhor mencionou aí o dia D, né, que vai acontecer no dia 22 de agosto, a campanha vai até 1º de setembro, mas por que que é importante a gente ter um dia, assim, de mobilização, né? Por que que o dia D, todo ano o governo faz a campanha e tem sempre um dia D, por quê?
5: Olha, as pessoas, elas têm uma rotina muito intensa, né? Hoje em dia as famílias, tanto os pais quanto as mães, normalmente trabalham, muitas vezes não têm condições de levar seus filhos durante a semana nos postos. Então, a multivacinação é meio que para alertar os pais de que é importante pensar na vacinação e colocar a vacinação em dia. E o dia D, essa ação no sábado, ela serve para aumentar a oportunidade das famílias em colocar a vacinação dos filhos em dia. Então, o dia D tem essa importância. É um esforço a mais que a gente faz para ampliar o acesso e aumentar, consequentemente, a oportunidade das famílias em colocar a vacinação das crianças em dia.
3: E como é que fica, doutor Éder, depois de 1º de setembro? As vacinas vão seguir disponíveis na rede pública? Quem quiser, não tiver conseguido ir durante o período de campanha, é só chegar num posto de saúde e se vacinar?
5: As vacinas vão continuar lá. Então, durante a atividade corriqueira do posto, a pessoa pode procurar a unidade e colocar a sua vacinação em dia, mesmo depois ou antes da multivacinação. Esse é o mês de mobilização. É o momento em que a gente está resgatando aqueles que ficaram para trás, colocar em dia e aumentar a oportunidade da vacinação. Então, o mês é especial, ele é de intensificação, mas a vacinação já é uma rotina no SUS e as vacinas estão nos postos.
3: Doutora Dergatti, esse ano existe uma preocupação especial com o sarampo em 3 municípios de São Paulo, né? Que municípios são esses? O que está acontecendo por lá?
5: Olha, na verdade, a preocupação com o sarampo lá deve acontecer em todo o país. Hoje o sarampo, o sarampo é uma doença que ela é evitável por uma vacina que nós temos no nosso programa há muitas décadas. Porém, a gente está vendo um descontrole do sarampo no mundo. Só para olhar nas Américas, por exemplo, a gente tem países como Estados Unidos, Canadá, México, Guatemala, que estão com o sarampo sem controle, acontecendo milhares de casos. E agora aqui na América do Sul nós temos 2 países que tem causado muita preocupação, que é a Bolívia e o Peru. Então, o risco de internalização do sarampo, ele é real e é um risco que acontece em todo o Brasil. E eventualmente casos relacionados à importação podem entrar. Então a recomendação de sarampo é para todo o país. Todo brasileiro tem que ter 2 doses, pessoas de 1 ano até 29 anos, 2 doses, pessoas de 30 a 59, pelo menos 1 dose. E isso está disponível em todos os postos, a vacina está disponível em todos os postos do país e qualquer brasileiro pode procurar uma unidade de saúde. Os 3 municípios paulistas, que é o município de São Paulo, o município de São Bernardo do Campo e o município de Guarulhos, eles registraram casos de sarampo, também é um conjunto de casos relacionado à importação e que agora está tendo um trabalho muito intenso por parte do Ministério da Saúde e pelo Estado e pelos municípios envolvidos em conter esse sarampo. E nós estamos conseguindo e vamos conseguir acabar com essa circulação. Hoje, São Paulo, Guarulhos e São Bernardo do Campo está com uma recomendação irrestrita, ou seja, sem necessidade de verificação prévia se a pessoa foi vacinada ou não. De todas as pessoas de 6 meses até 59 anos, a vacina está ali sendo feita para toda a população, nessa faixa etária, nesses 3 municípios. Então, é importante que quem vive nesses municípios coloque a vacinação em dia, tome uma vacina contra o sarampo, mas as pessoas de outros municípios é importante verificar se tem pelo menos 2 doses até 30, 29 anos ou 1 dose de 30 a 59 anos. Para não deixar o sarampo voltar no Brasil.
3: Nem o sarampo, nem essas outras doenças, né, doutora Ed? Nem o sarampo, nem todas essas outras doenças que estão aí no calendário de vacinação, né?
5: É importante lembrar que as vacinas, as doenças que são protegidas com as nossas vacinas, embora muitas delas a gente não veja mais, como por exemplo a paralisia infantil, desde 1989 o Brasil não tem um caso de paralisia infantil. E entre outras doenças, são doenças que a gente não vê mais, só que elas ainda estão por aí. Tem países que ainda têm paralisia infantil. A gente, de vez em quando, a gente tem um caso ou outro de difteria no país, e embora a gente tenha controlado doenças como coqueluche e meningite, elas ainda acontecem, embora numa frequência menor do que nos anos 80, nos anos 90, ainda acontecem, mas numa incidência mais baixa. Se nós não nos vacinarmos, se nós pararmos com a vacinação, essas doenças retornam e retornam com força. E aí elas podem colocar a vida das pessoas em risco. Então é importante que as pessoas coloquem a sua vacinação em dia e lembrar que vacinar é uma forma de proteger o indivíduo, você vacinado, mas também proteger a sua família e quem convive com você. Porque é uma forma de nós não deixarmos a doença entrar na comunidade, que é a proteção coletiva que as vacinas oferecem.
3: Muito bem, nós conversamos com Éder Gatti, diretor do Programa Nacional de Imunizações. Muito obrigada, doutor Éder, pela sua entrevista aqui à Voz do Brasil.
5: Obrigado pelo espaço. Tchau.
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4: Mais de 3 milhões de pessoas estão impedidas de realizar jogos de apostas online, as chamadas bets.
3: Todas elas recebem algum benefício social e isso proíbe a participação dessas pessoas nesses tipos de jogos.
9: Beneficiários do Bolsa Família, do BPC, o Benefício de Prestação Continuada, do FIES, o Fundo de Financiamento Estudantil, ou de programas de renegociação de dívidas, estão impedidos de abrir ou manter contas em casas de apostas online no Brasil, conhecidas como bets. Isso representa mais de 3 milhões de pessoas. Desde outubro de 2025, o SERPRO, empresa pública responsável por desenvolver a tecnologia da informação, criou a plataforma Módulo de Impedidos, que cruza automaticamente o CPF dos usuários com as bases de dados dos programas sociais. A consulta é feita em tempo real pelas plataformas de apostas, no momento do cadastro, e também no primeiro acesso diário de cada usuário. Assim que o impedimento é identificado em uma conta já existente, a casa de apostas tem até 3 dias para suspender e devolver todo o saldo ao titular. A medida tem como objetivo proteger recursos destinados à assistência social e à recuperação financeira das famílias. O bloqueio da conta em bet é feito exclusivamente pelo CPF e não gera nenhuma penalidade para o beneficiário. Raquel Mariano, para a Voz do Brasil.
4: Pretende ingressar ou já está matriculado em um curso de graduação, pode consultar se a instituição e o curso estão regulares junto ao Ministério da Educação.
3: A consulta é feita pelo EMEC, plataforma oficial que reúne informações sobre a educação superior no país.
4: O sistema permite verificar se o curso é autorizado ou reconhecido e se a instituição está credenciada.
3: Também é possível conferir a modalidade de ensino, o número de vagas autorizado e o curso e se o curso está habilitado a funcionar no endereço informado.
4: O diretor de Política Regulatória da Secretaria de Regulação e Supervisão da Educação Superior, Rafael Furtado, reforça a importância de verificar a situação do curso antes de fazer a matrícula.
10: É importante que o cidadão e a cidadã busque a informação de se o curso existe, se a instituição está no cadastro, se ele está regular, se ele tem alguma marcação de supervisão e especialmente também se o curso é reconhecido. Porque o curso precisa ser reconhecido para poder emitir diploma. E o segundo tipo de informação importante que o cidadão deve buscar é a informação relacionada à qualidade do curso. O Ministério da Educação, pelo INEP, divulga conceitos e indicadores de cursos e instituições. E os conceitos acima de 3, 4 e 5 são considerados satisfatórios.
3: Para fazer a consulta, acesse emec.mec.gov.br, selecione consulta avançada e escolha a opção de busca por instituição ou curso.
4: Criar uma senha ou mesmo recuperar o acesso da conta gov.br ainda causa dúvidas para muita gente.
3: Para quem precisa de apoio, o balcão do gov.br oferece atendimento presencial para serviços relacionados à conta.
4: Os balcões de atendimento estão disponíveis em 24 estados para orientar na criação, recuperação e segurança da sua conta.
11: Acesso a documentos, consultas de benefícios, declarações fiscais e utilidades por meio de um único login com CPF e senha é o que oferece a conta GovBR. São mais de 5 mil serviços públicos disponíveis, mas muita gente ainda tem dúvidas sobre como utilizá-los. Cidadãos que precisam de apoio com a conta, especialmente aqueles com dificuldades com o uso de tecnologia, como idosos, pessoas sem acesso à internet ou com baixa alfabetização digital, podem contar com atendimento presencial no balcão GovBR. São 292 unidades disponíveis em 24 estados. No balcão, é possível receber orientação para entender o funcionamento da conta GovBR, além de criar ou recuperar a conta de forma segura, como explica o diretor do Departamento de Identidade Digital, Hudson Mesquita.
12: Onde o atendente vai auxiliar o cidadão a criar a sua conta, a recuperar uma senha, a fazer uma avaliação biométrica, a entender as camadas de segurança da plataforma, sempre visando que o cidadão tenha o máximo de autonomia no uso dos serviços digitais.
11: E para encontrar a unidade mais próxima, basta acessar gov.br/presencial, selecionar o estado e depois o município. A ferramenta apresenta os endereços disponíveis. Mais informações sobre a conta e os serviços de atendimento estão nos endereços gov.br/conta e gov.br/atendimento. Reportagem Thaís de Araújo.
3: Pois é, a conta gov.br facilita o acesso a diversos serviços públicos pela internet e funciona como uma identidade digital do cidadão.
4: Gratuita e disponível para todos os brasileiros, ela permite consultar documentos e informações, acessar serviços do INSS e da saúde, além de assinar documentos digitalmente.
3: Para garantir mais segurança, a conta possui diferentes níveis de acesso, que podem ser ampliados pelo próprio aplicativo.
7: A conta do gov.br funciona como uma espécie de identidade. Ela comprova com segurança nos meios digitais que você é você. A conta é gratuita e pode ser feita por qualquer brasileiro. Ela pode ser usada para diversos serviços públicos, como acessar a declaração pré-preenchida do imposto de renda, os dados da aposentadoria no INSS e a carteira de trabalho digital. Quem se inscreve para o Enem, Sisu, FIES e ProUni também precisa usar a conta. Também é possível realizar a prova de vida digital utilizando o reconhecimento facial no aplicativo gov.br. Na área da saúde, a conta dá acesso a informações como vacinas, exames e medicamentos no Conect SUS. Marilda Castro é doula e utiliza o gov.br para assinar documentos digitais com assinatura eletrônica avançada.
13: Eu uso para assinar os documentos, todos os documentos que assino, né? E também, aí eu comecei a assinar os certificados, a partir do momento que encaminharam, né, todos os dados do imposto de renda, eu também baixo meu imposto de renda por lá. Eu vi que é bem mais prático.
7: A conta gov.br tem 3 níveis de segurança e acesso: ouro, prata e bronze. O nível mais completo é o ouro. Se sua conta for bronze ou prata, você pode subir para o nível mais alto. Na parte de cima do aplicativo gov.br tem o botão ver nível. Quando você clicar nesse botão, vai aparecer o nível da sua conta e a opção aumentar nível da conta. Hudson Mesquita é diretor do Departamento de Identidade Digital do Ministério da Gestão e da Inovação em Serviços Públicos. Ele explica como aumentar o nível da conta gov.br.
14: Uma conta mais simples, onde são validados alguns dados cadastrais do cidadão, que a gente chama de conta bronze, já dá acesso à maior parte dos serviços públicos, mas se ela precisa acessar um serviço que envolva dados um pouco mais sensíveis, ela precisa ter no mínimo ali uma conta de nível prata. Para esse nível de conta, o cidadão precisa fazer algumas validações a mais. Então, ou acessar com alguma das instituições financeiras que são integradas com o GovBR, ele vai acessar com o mesmo dado da conta bancária dele. Entrar lá com a agência, com a conta, só que ele vai acessar lá no ambiente do banco e o banco é quem informa o GovBR. E aí o GovBR dá acesso a novos serviços. Né? E aí tem o nível ouro, que é o nível mais seguro de acesso, onde é necessário ele realizar uma validação biométrica.
7: Mas se o cidadão perder o acesso da conta porque esqueceu da senha, neste caso, ele deve clicar em esqueci minha senha e recuperar a conta, como explica Hudson Mesquita, do Ministério da Gestão.
14: Se ela esquecer a senha, a forma de recuperação da senha é a mesma, são os mesmos frutos que ela utilizou para criar a conta. Então ela pode fazer uma validação facial e criar uma nova senha, ela pode usar o acesso com os bancos só para criar a nova senha, ou ela pode solicitar um código que é enviado por e-mail ou telefone, né, de acordo com o dado que está cadastrado na conta dela, somar um código único para o e-mail ou via SMS, ela informa esse código e altera a senha do GovBR.
7: Para criar uma conta ou ter mais informações, você pode acessar na internet a página gov.br ou criar sua conta pelo aplicativo no celular. Reportagem Márcia Fernandes.
4: Neste sábado, 22 de agosto, é comemorado o Dia do Folclore.
3: E para celebrar a cultura brasileira, a gente vai conhecer no nosso quadro A Voz pelo Brasil uma das manifestações mais tradicionais do Maranhão, o Bumba Meu Boi.
4: Patrimônio imaterial do Brasil, a brincadeira movimenta o turismo com uma mistura de música, dança e religiosidade pelas ruas e praças de São Luís.
3: Quem vai contar essa história pra gente é Karine Melo, em reportagem que contou com a produção de Raquel Mariano.
2: A Voz pelo Brasil. A história começa com pai Francisco e mãe Catirina. Grávida, Catirina sente o desejo de comer a língua de um boi. Francisco, para atender a companheira, escolhe justamente o animal mais bonito e querido da fazenda, onde trabalha e mata o boi. Quando o fazendeiro descobre o que aconteceu, fica desesperado. Francisco e o patrão recorrem a um pajé. E o milagre acontece. O boi volta à vida. E é para celebrar essa ressurreição que começa a festa. Mas a tradição vai muito além da lenda. Ao longo do tempo, ganhou novos personagens, músicas, ritmos e diferentes maneiras de brincar. São chamados sotaques: matraca, zabumba, orquestra, baixada e costa de mão. Cada um tem sua própria identidade e todos têm a mesma capacidade de fazer uma comunidade inteira se reunir em torno do boi. E é justamente essa diversidade que espalha o Bumba Meu Boi por São Luís. A brincadeira ocupa praças, bairros, terreiros e os chamados barracões, onde os grupos ensaiam, fazem as indumentárias e preparam as apresentações. E antes de ganhar as ruas, o boi passa por um momento especial, o batizado, uma bênção para pedir proteção e abrir oficialmente a temporada. Os ensaios começam meses antes do São João. Depois vem os arraiás, festivais e encontros de grupos que transformam São Luís em um grande palco. Hoje as redes sociais ajudam o turista a descobrir onde cada grupo vai se apresentar e acompanhar uma programação que se espalha por diferentes bairros. A festa movimenta a cidade por semanas e também mexe com a economia. Hotéis, bares, restaurantes, comércio, todo mundo entra no ritmo do boi, como explica a presidente do Boi da Floresta, Nadir Cruz.
15: É uma festa grandiosa, porque as pessoas vêm, alguns para conhecer, outros para revisitar, né? Para acompanhar. A quantidade de pesquisadores, de fotógrafos, de pessoas querendo ver pela primeira vez tem aumentado a cada ano. A gente percebe, por exemplo, quando chega de maio, junho, julho, até agosto, setembro, a hotelaria do Maranhão é superlotada.
2: Talvez por isso o Bumba Meu Boi seja tão difícil de explicar para quem vê de fora, porque ele não é apenas espetáculo, é memória, pertencimento e fé que passa de geração em geração, como explica Leila Naiva, presidente do Boi de Axixá.
16: Desde pequenininha eu tô aqui no boi, com meu pai. Aí vim com ele, aprendi a bordar, tenho foto antiga minha sentada no chão bordando, junto com as outras bordadeiras.
2: O ciclo termina com a morte do boi e, segundo Zé Hinaldo, presidente do Boi Bumbá Maioba, a cada ano com mais reconhecimento do público.
17: E essa festa de encerramento, ela tem assim também, né, por parte do público, uma adesão muito grande. E esse ano, diga-se de passagem, foi recorde de público na nossa festa, onde ficamos extremamente muito felizes e agradecidos a Deus por ter esse reconhecimento da sociedade.
18: No Maranhão, o boi morre para nascer de novo no ano seguinte. E quando a nova temporada começa, a história de pai Francisco, mãe Catirina e daquele boi que voltou à vida também renasce. Reportagem Karine Melo.

0: as notícias do governo federal.
1: Fique agora com as notícias do Poder Judiciário e do Congresso Nacional. Boa noite, um bom fim de semana.
0: A gente volta na segunda-feira. Até lá. Boa noite.
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4: Supremo determina que a Polícia Federal amplie a investigação sobre vazamento de informações sigilosas.
5: STJ fixa tese sobre remissão de pena por aprovação no Enem e no Enseja.
4: TSE vai criar sala para acompanhar questões climáticas que podem comprometer as eleições de 2026.
5: Boa noite, eu sou o Arthur Filho.
4: E eu sou Walter Lima.
5: O Supremo Tribunal Federal determinou que a Polícia Federal amplie a investigação sobre o vazamento de informações sigilosas relacionadas à operação Sem Desconto.
4: A decisão é do ministro André Mendonça, relator do caso no STF. Marcela Luiza.
6: A decisão foi tomada após um pedido apresentado por Fábio Luiz Lula da Silva, o Lulinha, que comunicou ao Supremo a divulgação pela imprensa de informações que, segundo ele, teriam origem em procedimentos protegidos por sigilo. Na decisão, o ministro André Mendonça cita reportagens publicadas recentemente que teriam reproduzido trechos de mensagens, documentos e informações de investigações sigilosas. Mendonça determinou que esses novos fatos sejam incluídos no inquérito policial que já apura a origem dos vazamentos. Segundo o ministro, a investigação deve buscar identificar quem tinha o dever de preservar o sigilo e eventualmente violou essa obrigação.
5: A aprovação no Enem, Exame Nacional do Ensino Médio, e no Enseja, Exame Nacional para Certificação de Competências de Jovens e Adultos, pode ser usada para a redução da pena.
4: Para o STJ, a chamada remissão é possível mesmo que o preso já tenha concluído o nível de ensino avaliado nesses exames antes de iniciar o cumprimento da condenação. Fátima Uchoa.
7: Pelo rito dos repetitivos, a terceira sessão do STJ também definiu que a remissão não pode ser concedida novamente quando a aprovação em algum desses exames já tiver sido usada para reduzir a pena, pois isso seria dupla concessão do benefício pelo mesmo fato. Segundo o relator ministro Reinaldo Soares da Fonseca, a aprovação no Enem e no Enseja exige estudo por iniciativa própria e é um fato diferente da simples obtenção do certificado de conclusão. Como o julgamento ocorreu pelo rito dos repetitivos, todos os juízes e tribunais devem seguir as teses fixadas pelo STJ.
5: A segunda turma do TST manteve a responsabilidade subsidiária do município de Cubatão, em São Paulo, pelo pagamento do FGTS de uma técnica de radiologia terceirizada.
4: Para os ministros, ficou comprovada a culpa do órgão público por não fiscalizar o contrato de prestação de serviços. Mila Amaral.
8: A mulher trabalhou 13 anos no hospital municipal e ficou sem receber após o fim do contrato com a gestora do hospital. O município até assinou um acordo com o Ministério Público para pagar as verbas rescisórias, mas não cumpriu o compromisso. A segunda turma do TST entendeu que não foi uma culpa automática. Ficou provado que a prefeitura não fiscalizou o contrato e ainda descumpriu o acordo. Se a empresa não pagar, quem paga é o município em caso de falha de fiscalização.
9: O Tribunal Superior Eleitoral vai criar sala para acompanhar questões climáticas que podem comprometer as eleições de outubro.
10: A sala tem o objetivo de monitorar riscos climáticos e garantir a segurança e continuação do processo eleitoral diante de eventos meteorológicos e hidrológicos extremos. Guilherme Firmino.
11: A Sala Nacional de Situação Climática tem o objetivo de mapear zonas críticas e identificar sessões eleitorais em municípios vulneráveis. O acompanhamento acontecerá diariamente e de forma ininterrupta a partir de 24 horas antes de cada turno. A sala contará com representantes do tribunal e de órgãos especializados, que vão poder determinar rotas emergenciais de transporte, reforço dos sistemas de comunicação e orientação em situações de emergência. Locais de votação também vão poder ser alterados em zonas de desastres. Essas decisões vão seguir a orientação da legislação eleitoral.
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9: A você, uma boa noite
10: e um bom fim de semana.
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10: E um bom fim de semana.
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1: Boa noite.
2: Boa noite.
1: Beber e dirigir podem ter consequências ainda mais graves. Uma proposta pronta para votação na Comissão de Constituição e Justiça permite a prisão preventiva de motoristas flagrados sob efeito de álcool ou drogas que provocarem acidentes graves, com mortos ou feridos.
2: O texto também aumenta as penas para casos de homicídio culposo e lesão corporal grave causados por motoristas que dirigem após o consumo dessas substâncias. A ideia é endurecer a resposta da justiça diante de acidentes que poderiam ser evitados. A reportagem é de Bruno Lourenço.
3: O homicídio culposo no trânsito agravado pelo consumo de álcool ou outras drogas pode ter a pena aumentada de 5 a 8 anos para 6 a 10 anos de reclusão. E a punição para lesão corporal grave ou gravíssima, agravada pelo consumo de álcool ou outras drogas, seria de reclusão de 3 a 6 anos, em vez dos atuais 2 a 5 anos. É o que diz projeto de lei em análise na Comissão de Constituição e Justiça. A proposta também muda o Código de Processo Penal para admitir a prisão preventiva nesses casos. O senador Marcos Duval, do Avante do Espírito Santo, destacou que a privação de liberdade é fundamental para conscientizar o motorista infrator e evitar a repetição da conduta ao volante.
4: Queremos que referidos autores passem ao menos um período mínimo na prisão, como um preso comum, ainda que no regime semiaberto ou aberto. A prisão tem um evidente potencial dissuasório e não vemos por que não utilizar quando necessário.
3: O texto, que pode ser votado na CCJ, ainda admite a prisão preventiva em casos de homicídio ou lesão corporal grave causados em virtude de rachas ou de exibição de perícia em manobra de veículo.
1: Uma decisão do Supremo Tribunal Federal ampliou a proteção garantida pela Lei Maria da Penha. As medidas protetivas, antes associadas principalmente ao contexto doméstico e familiar, agora também podem ser aplicadas em outras situações de violência contra a mulher.
2: No Senado, projetos buscam reforçar e tornar mais efetiva essa proteção, com propostas que vão da concessão de medidas por delegados à criação de sistemas de alerta para avisar a vítima sobre a aproximação do agressor. Repórter Marcela Cunha.
1: As medidas protetivas de urgência da Lei Maria da Penha podem ser aplicadas mesmo sem vínculo doméstico, familiar ou afetivo entre vítima e agressor. Esse é o novo entendimento do Supremo Tribunal Federal, baseado num caso de ameaças de um vizinho à vítima, que teve a proteção negada em Minas Gerais. A Lei Maria da Penha também vem passando por mudanças no Congresso. Neste ano, uma proposta aprovada pelo Senado e já transformada em lei tornou o monitoramento eletrônico do agressor uma medida protetiva autônoma. A senadora Damaris Alves, do Republicanos do Distrito Federal, afirma que os mecanismos existentes ainda não são suficientes para conter a violência.
5: Nós temos mecanismo de defesa, proteção, e nós não estamos dando conta do que está acontecendo. Nós vamos ter que parar tudo, gente. E a gente vai ter que rever a violência contra a mulher no Brasil.
1: Entre os projetos ainda em análise no Senado, um amplia a possibilidade de delegados concederem medidas protetivas emergenciais, como o afastamento e a proibição de contato com a vítima. Outro cria um perímetro eletrônico com alertas quando o agressor monitorado se aproximar da área de proteção da mulher. O presidente do Senado, Davi Alcolumbre, encaminhou hoje à Comissão de Constituição e Justiça duas propostas de emenda à Constituição consideradas prioritárias na pauta do Senado. Uma delas trata do fim da escala de trabalho 6x1 e prevê a redução gradual da jornada semanal para 40 horas com 2 dias de descanso remunerado. O relator na CCJ será o senador Omar Aziz, do MDB do Amazonas.
2: A outra é a PEC da Segurança Pública, que terá como relator o senador Rogério Carvalho. A PEC, já aprovada na Câmara dos Deputados, reorganiza o sistema de segurança pública no país. A proposta redefine as fontes de financiamento do setor, incluindo a destinação de parte da arrecadação das apostas esportivas aos fundos nacionais de segurança pública e do sistema penitenciário. As duas propostas agora serão analisadas pela comissão.
1: Um dispositivo médico implantado no corpo para evitar a gravidez pode trazer consequências que vão muito além do efeito desejado. No Senado, um debate chamou a atenção para os riscos e os efeitos adversos relacionados a dispositivos destinados à saúde da mulher, com destaque para o contraceptivo permanente Exur.
2: A Comissão de Direitos Humanos discutiu a segurança desses implantes, a fiscalização sanitária e a importância do consentimento informado das pacientes. Também foi debatida a necessidade de acompanhamento e assistência às mulheres que sofreram possíveis complicações. A reportagem é de Yasmin Rodrigues.
6: A Comissão de Direitos Humanos e Legislação Participativa do Senado discutiu a segurança de dispositivos médicos implantáveis destinados à saúde da mulher, com atenção especial aos impactos relatados por mulheres que utilizaram o sistema contraceptivo permanente Exur. Representando mulheres que passaram pelo procedimento, a presidente da Associação de Mulheres Vítimas do Exur Brasil, Kelly Patrícia da Luz, levou à audiência a perspectiva das pacientes ao buscarem auxílio.
7: Porque quando buscávamos atendimento dentro do HMIB, que foi o único hospital aqui em Brasília que fez a implantação do dispositivo, éramos chamadas por nomes pejorativos por aqueles que deveriam nos amparar e dar assistência.
6: Entre os problemas associados ao Exur mencionados na pauta da audiência estavam relatos de dores crônicas, perfurações de órgãos,

0: migração do material e reações alérgicas. A senadora Damares, do Republicanos do Distrito Federal, questionou a Anvisa sobre o monitoramento do Exur pós-comercialização. Em resposta, Daniel Roberto Corade, gerente-geral de monitoramento de produtos sujeitos à vigilância sanitária da Anvisa, explicou que o acompanhamento é responsabilidade das empresas.
1: Jovens de todo o Brasil ocuparam o plenário do Senado e tiveram a missão de pensar e votar propostas para o país. A experiência terminou com a aprovação de projetos que tratam de temas que fazem parte do cotidiano das novas gerações.
2: Entre as propostas aprovadas pelos jovens senadores de 2026, estão medidas de prevenção à violência contra a mulher, apoio a estudantes imigrantes e ações para ampliar o letramento digital. Repórter Lana Dias.
3: Uma das propostas aprovadas prevê material adaptado para estudantes imigrantes e protocolos de combate a episódios de xenofobia, que é a discriminação contra pessoas de outros estados, regiões ou países. Outro texto integra a atuação dos setores de educação, segurança pública e tecnologia no combate à violência contra a mulher. A jovem senadora Maria Eduarda Santos de Arruda, de Mato Grosso, saudou a aprovação e destacou a presença feminina nesta edição.
4: A gente sabe que os índices de violência contra a gente é muito grande, seja violência física, moral e qualquer outro tipo de violência, e eu acredito que um trabalho em relação a isso é um grande passo dentro da nossa sociedade.
3: A ideia da terceira proposta é criar a chamada Juventude Sem Barreiras, com ações de letramento digital e estímulo à participação nos processos democráticos. Todas as três serão analisadas pela Comissão de Direitos Humanos e Legislação Participativa, onde podem virar projetos de lei.
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2: Edição de Paula Groba e trabalhos técnicos de João Lira, o Jornal do Senado fica por aqui. Acompanhe agora as notícias da Câmara dos Deputados e do Tribunal de Contas da União. Boa noite.
1: Boa noite e um bom fim de semana.
6: Minuto do TCU.
7: O Tribunal de Contas da União acompanha o pagamento de benefícios previdenciários pelo Instituto Nacional do Seguro Social, o INSS. A fiscalização analisou dois problemas: a demora para conceder benefícios e o indeferimento de pedidos que atendem aos requisitos. Em 2 anos, foram registradas mais de 22 milhões de solicitações. O TCU reconheceu avanços no acompanhamento da fila. Entre as medidas estão o programa Acelera INSS e novas ações para monitorar os pedidos. Mas a auditoria também identificou que há problemas estruturais. O trabalho apontou dificuldades em tecnologia, automação e capacidade de análise. Para o tribunal, isso faz com que o INSS ainda dependa de programas temporários para reduzir a fila de análise. O tema continuará sendo acompanhado. Saiba mais em tcu.gov.br.
6: TCU, fiscalização a serviço da sociedade. Jornal Câmara dos Deputados.
8: Presidente Hugo Mota defende a soberania do Brasil no setor de saúde.
9: Câmara aprova uso de consórcio público na compra de alimento escolar.
8: Projeto promove ações de atenção à saúde de alunos da educação básica.
9: Comissão aprova a proposta que proíbe taxa mínima de consumo de água.
8: Boa noite. A Câmara analisa projeto de lei que proíbe a cobrança da taxa mínima de consumo de água. O texto avançou na Câmara, como informa a repórter Maria Neves.
10: A Comissão de Desenvolvimento Urbano da Câmara dos Deputados aprovou o projeto que proíbe a cobrança de tarifa mínima de consumo pelas concessionárias de serviços de água e esgoto. O texto aprovado, apresentado pelo relator, deputado Ícaro de Valmir, do Republicanos de Sergipe, estabelece uma nova diretriz nacional para a estrutura tarifária dos serviços de abastecimento de água e de esgotamento sanitário. Pelo projeto, a conta será composta por uma parcela fixa e outra variável. A parcela variável deverá ser calculada exclusivamente em função do volume de água efetivamente gasto pelo consumidor. Já a parte fixa será determinada em função de gastos das empresas, como manutenção da infraestrutura e expansão dos serviços. Ao apresentar o projeto, o deputado Tiago de Joaldo, do Republicanos de Sergipe, explicou que atualmente as empresas impõem ao consumidor o pagamento de uma tarifa mínima por consumo equivalente a 10 metros cúbicos por mês. Na opinião de Ícaro de Valmir, a mudança vai promover justiça tarifária para os consumidores.
11: Você consumindo 1.000 metros, você vai cobrado pelos 1.000 metros. Você consumindo 5.000 metros, vai ser apenas cobrado pelos 5.000 metros cúbicos de água. Claro que ainda irá existir uma tarifa mínima, que é uma tarifa muito justa, que é uma tarifa praticamente, vamos dizer aí, que de R$10, R$15, que irá ser cobrada apenas para poder ser levada essa água ou apenas para o tratamento em si de toda a rede de distribuição de água.
10: O projeto original do deputado Tiago de Joaldo proibia todo tipo de cobrança mínima, para que o consumidor pagasse somente pela água que gastou. O relator, no entanto, considerou necessário prever uma taxa fixa para manutenção da rede. Na opinião de Ícaro de Valmir, se a lei apenas proibisse toda a cobrança mínima, poderia criar insegurança regulatória, afetar o equilíbrio econômico de contratos em vigor e transferir custos de forma desordenada para as faixas variáveis de consumo. Pela proposta em análise, os contratos do setor de água e esgoto assinados depois da entrada da nova lei em vigor devem levar em consideração a nova estrutura tarifária. Os contratos vigentes terão de ser adaptados em até 24 meses após a publicação da lei. A proposta, que estabelece uma nova estrutura tarifária para as contas de água, ainda será analisada pelas comissões de Finanças e Tributação e de Constituição e Justiça. Da Rádio Câmara de Brasília, Maria Neves.
6: Desenvolvimento Regional.
12: Charles Fernandes, do PSD da Bahia, destaca a importância do projeto de irrigação do Vale do Uiú, afirmando que a iniciativa é estratégica para impulsionar o desenvolvimento da região. Ele acredita que o empreendimento vai ampliar a produção agrícola e fortalecer a geração de emprego e renda.
13: O deputado diz ainda que o projeto pode transformar o Vale do Uiú em um importante polo de produção agrícola da Bahia e do país. De acordo com Charles Fernandes, a iniciativa responde à crescente demanda global por alimentos e fortalece o agronegócio regional.
14: Por quê? Não há uma outra fábrica de geração de emprego e renda para aquela região da Bahia que não seja o projeto de irrigação do Vale do Uiú. Esse projeto, ele vai gerar 50 mil empregos diretos e terá um rendimento de mais de R$1,5 bilhão de reais por ano em produção. Haja vista que o mundo precisa de alimento e o Brasil é esse celeiro de produção.
6: Transportes.
12: Carlos Chiodini, do MDB de Santa Catarina, propõe dar o nome de viaduto Casimiro Klosowski à estrutura localizada no quilômetro 43 da BR-280, em Guaramirim. Ele explica que a iniciativa visa homenagear um morador local que atuou na busca por melhorias para a comunidade.
13: Segundo Carlos Chiodini, Casimiro Klosowski foi um dos principais defensores da construção do viaduto que trouxe mais segurança para quem trafega pela rodovia. A proposta também destaca um abaixo-assinado de moradores que pediam que o nome de Casimiro fosse dado à estrutura.
6: Educação.
12: A Câmara aprovou o uso de consórcios públicos na compra de alimentos escolares. A repórter Paula Bittar acompanhou a votação.
15: A Comissão de Constituição e Justiça da Câmara aprovou uma proposta que permite a estados e municípios comprar alimentos para a rede de ensino por meio de consórcios públicos com verbas repassadas pelo Programa Nacional de Alimentação Escolar. A medida facilita a atuação de pequenos municípios que poderão unir esforços para aumentar a eficiência nas compras e reduzir custos. Os consórcios públicos estão previstos em lei e funcionam como associações entre entes federativos com o objetivo de promover ganhos de escala, economia e maior poder de negociação. O autor da proposta, deputado Tiago de Joaldo, do Republicanos de Sergipe, disse que o objetivo é preencher uma lacuna, já que hoje os municípios não podem utilizar recursos federais nesses consórcios para a merenda.
16: Se no caso da merenda escolar, a compra que esse consórcio faz é apenas a partir de recursos próprios dos municípios. Eles não têm uma autorização legal para usar o recurso do Programa Nacional de Alimentação Escolar, o PNAE, para também fazer compras consorciadas. Então, a compra de merenda escolar por consórcio já é uma realidade. Municípios do Brasil inteiro fazem isso como medida de economia, porque você dá escala para a compra, você consegue comprar um volume maior, porque a compra não é apenas para um município, mas para um conjunto de municípios consorciados. E aí os fornecedores conseguem ter um preço melhor, consequentemente barateia para os municípios, permite que os municípios comprem em maior quantidade e também com melhor qualidade.
15: Segundo o texto aprovado, as aquisições por meio de consórcios públicos não afastam a obrigatoriedade de cumprimento do percentual mínimo de aquisição de gêneros alimentícios vindos da agricultura familiar. Esse mínimo deverá ser aferido e observado individualmente em relação a cada ente federativo participante do consórcio. De acordo com a legislação, do total dos recursos financeiros repassados pelo Fundo Nacional de Desenvolvimento da Educação no âmbito do Programa de Alimentação Escolar, no mínimo 45% deverão ser utilizados na aquisição de gêneros alimentícios diretamente da agricultura familiar e do empreendedor familiar rural ou de suas organizações. A prioridade deve ser dada aos assentamentos da reforma agrária, às comunidades tradicionais indígenas, às comunidades quilombolas e aos grupos formais e informais de mulheres. A proposta, que permite a compra de alimentos para a rede de ensino por meio de consórcios públicos com verbas repassadas pelo Programa Nacional de Alimentação Escolar, já pode seguir ao Senado, a menos que haja recurso para votação antes pelo plenário da Câmara. Da Rádio Câmara, de Brasília, Paula Bittar.
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6: Economia.
13: Fábio Macedo, do Podemos do Maranhão, propõe dobrar de 35 mil para 70 mil reais o valor isento de imposto de renda sobre o ganho obtido com a comercialização de bens. Ele explica que o projeto alcança, por exemplo, a venda de veículos usados.
12: Para impedir que o novo teto de 70 mil reais perca valor com o passar dos anos, o texto determina reajuste anual pelo IGPM, índice que mede a variação de preços. Fábio Macedo argumenta que o limite atual não é corrigido desde 2005, o que aumenta a tributação por causa da inflação.
13: Júlio César, do PSD do Piauí, quer ampliar os mecanismos de regularização de dívidas tributárias e não tributárias com a União. Ele apresentou projeto que permite desconto sobre multas, juros e encargos e amplia, em casos específicos, o prazo de pagamento para até 240 meses.
12: De acordo com Júlio César, a proposta estabelece condições diferenciadas conforme a capacidade de pagamento do devedor, incluindo pessoas físicas, MEIs e pequenas empresas. O texto ainda prevê a suspensão das cobranças enquanto o pedido de transação estiver em análise.
13: Rodrigo de Castro, do União de Minas Gerais, defende a aprovação de projeto que muda a forma de financiamento da conta de desenvolvimento energético, usada para bancar benefícios do setor elétrico. Hoje, parte dos recursos é arrecadada por meio da tarifa de luz paga pelos consumidores.
12: Rodrigo de Castro explica que o projeto transfere esses recursos para o orçamento da União. Ele explica que, com a mudança, os subsídios do setor elétrico passam a depender dos recursos previstos anualmente e aprovados pelo Congresso Nacional.
6: Saúde.
13: Comissão de Saúde aprova a criação da Política Nacional de Saúde na escola. A repórter Sofia Peçanha tem os detalhes.
18: A Comissão de Saúde da Câmara dos Deputados aprovou o projeto que cria a Política Nacional de Saúde na Escola. O objetivo é fortalecer a integração entre as áreas de saúde e educação para promover ações de prevenção de doenças, promoção e atenção à saúde dos estudantes da educação básica pública. Segundo o texto, a política prevê a promoção da saúde e da cultura da paz, o enfrentamento de vulnerabilidades que possam comprometer o desenvolvimento escolar, o fortalecimento da participação da comunidade e a ampliação da comunicação entre escolas e serviços de saúde. Durante a votação, a relatora, a deputada Ana Paula Lima, do PT de Santa Catarina, destacou que a iniciativa fortalece ações já desenvolvidas no ambiente escolar e constrói uma população saudável e consciente.
19: Prevenir não somente as doenças transmissíveis, mas a questão da saúde mental, da cultura da paz, de evitar, por exemplo, que os adolescentes entrem, né, em algum tipo de vício, como vício de fumo, drogas, álcool, e principalmente para trabalhar o esquema de vacinação. E isto é importante relacionar, porque eles também vão comunicar às suas famílias e à comunidade que as vacinas salvam vidas.
18: O texto aprovado, apresentado pela relatora, ampliou a possibilidade de participação na política para escolas privadas, comunitárias, confessionais e filantrópicas de educação básica.
19: Considerando que desafios como a promoção de saúde mental, a segurança alimentar e nutricional e a atualização do calendário vacinal, atinge todos os estudantes, independente da natureza administrativa da escola. Propomos ampliar o alcance da política também às instituições privadas, comunitárias, filantrópicas.
18: A relatora incluiu também no projeto ações específicas de prevenção ao uso de cigarros eletrônicos e outros produtos que contenham nicotina. A medida reforça ações de combate ao tabagismo convencional e a prevenção de doenças crônicas não transmissíveis. O projeto determina ainda que o compartilhamento de informações entre escolas e serviços de saúde observe as regras de proteção de dados pessoais e o sigilo profissional, além de reforçar ações de atualização do calendário vacinal dos estudantes com participação da comunidade escolar nas atividades de promoção da saúde. A proposta aprovada determina que a Política Nacional de Saúde na Escola observe as diretrizes do Programa Saúde na Escola já existente no governo federal, sendo facultativa para estados, Distrito Federal e municípios. Da Rádio Câmara de Brasília, Sofia Peçanha.
12: Projeto de Fábio Choquete, do União de Santa Catarina, cria a Política Nacional de Atenção ao Diagnóstico Tardio do Transtorno do Espectro Autista. O objetivo, segundo o autor, é garantir acolhimento, atendimento integral e direitos a pessoas identificadas na adolescência, na vida adulta ou na velhice.
13: O projeto de Fábio Choquete prevê atendimento multiprofissional, apoio às famílias e capacitação de especialistas. A proposta também incentiva campanhas de conscientização, pesquisas e ações para ampliar a inclusão social, educacional e profissional de pessoas diagnosticadas.
12: Flávia Moraes, do MDB de Goiás, defende a aprovação de projeto que inclui nas ações em saúde previstas pelo governo federal o controle de dispositivo eletrônico para fumar, os chamados vapes. Ela reforça a necessidade de iniciativas de prevenção contra o câncer de pulmão.
20: Uma das causas mais recorrentes é a utilização de cigarros e agora principalmente os vapes, os cigarros eletrônicos, que para muitos é reconhecido como cigarro que não faz mal, mas pelo contrário, é muito mais prejudicial do que o cigarro convencional. Então nós temos aí projeto que combate a utilização, a comercialização, a fabricação dos vapes no Brasil. Nós criamos e já é lei, esse já foi aprovado, o Agosto Branco, que é o mês de prevenção ao câncer de pulmão.
13: Flávia Moraes ressalta que o projeto também tipifica como crime contra a saúde pública a fabricação, importação, comercialização, distribuição, armazenamento, transporte e propaganda de dispositivos eletrônicos para fumar.
6: Presidência.
12: O presidente da Câmara defende soberania do país na área de saúde. Hugo Mota participou de eventos sobre o tema e a repórter Silvia Munhato acompanhou.
21: O presidente da Câmara dos Deputados, Hugo Mota, disse nessa quarta-feira que não há soberania nacional sem soberania sanitária. Ele discursou no 5º Fórum Saúde, uma parceria da Esfera Brasil e da farmacêutica EMS.
22: Não há soberania nacional plena sem soberania sanitária. Um país que depende do exterior para produzir medicamentos, insumos e tecnologias de saúde é um país vulnerável. Isso a pandemia nos ensinou de forma dura e desse aprendizado nós não podemos esquecer. esquecer.
21: Segundo Mota, a saúde é um direito constitucional, mas também um pilar estratégico da economia, e citou várias iniciativas na área aprovadas pela Câmara nos últimos tempos, como o programa Agora Tem Especialistas e a regulamentação da reforma tributária, que assegurou o tratamento diferenciado para medicamentos e dispositivos médicos.
22: Temos trabalhado por um ambiente que combine segurança jurídica, competitividade e inovação. Nesse sentido, o marco das pesquisas clínicas colocou o Brasil em novo patamar de atração de investimentos.
21: O presidente da Câmara também destacou a análise do projeto que regula o uso da inteligência artificial. Segundo ele, a Câmara está empenhada em entregar ao Brasil uma regulação equilibrada, que assegure direitos e, ao mesmo tempo, estimule a pesquisa e o desenvolvimento da inteligência artificial e de suas aplicações. Da Rádio Câmara de Brasília, Silvia Minhato.
6: Justiça.
13: Samuel Viana, do União de Minas Gerais, apresentou o projeto que reforça as prerrogativas dos advogados no acesso a certidões e informações de documentos nos órgãos públicos. A proposta obriga a administração a receber os pedidos com prazo para resposta e justificativa em caso de negativa.
12: Samuel Viana considera que a medida reduz obstáculos burocráticos que podem prejudicar a defesa dos cidadãos. O texto classifica como violação de prerrogativa profissional a recusa injustificada, a omissão de resposta ou a negativa sem fundamento legal.
13: Aline Gurgel, do União do Amapá, defende a criação de uma política nacional para aumentar a segurança de recém-nascidos em maternidades e hospitais. O projeto da deputada prevê medidas para evitar o desaparecimento, a troca, o sequestro ou a retirada indevida de bebês.
12: Entre as medidas, Aline Gurgel cita dispositivos de monitoramento, controle de acesso às áreas de internação e protocolos específicos para auto-hospitalar. A proposta também prevê que o Ministério da Saúde estabeleça regras nacionais de prevenção e resposta a ocorrências.
6: Segurança Pública.
13: Proposta veta condenados por agressão contra mulheres de prestar concurso público e ocupar cargos comissionados na administração pública. Autor da matéria, Bebeto, do PP do Rio de Janeiro, defende a necessidade de endurecer o combate à violência de gênero.
0: Isso vem de encontro ao aumento do feminicídio, aumento das agressões contra as mulheres, mesmo com medida protetiva. O agressor de mulher hoje no Brasil, ele não tem medo da lei. Ele não tem medo, ele continua praticando com medida protetiva. Existe a maioria, 70% hoje dos mandatos de busca e apreensão, mandato de prisão, é a Lei Maria da Penha no Rio de Janeiro, porque os agressores de mulheres não têm limite.
12: O parlamentar também cita dados sobre violência contra a mulher no Rio de Janeiro, especialmente na Baixada Fluminense. Bebeto conclui que o projeto pretende ampliar punições e criar mecanismos de restrição para os autores de agressões.
13: Projeto de Andra Moura, do União de Sergipe, autoriza o juiz a decretar a prisão preventiva por iniciativa própria em situações de extrema urgência. A proposta permite a prisão sem pedido prévio da polícia ou do Ministério Público quando houver risco à vida da vítima ou de testemunha.
12: De acordo com Yandra Moura, a mudança busca dar resposta rápida em casos de crimes hediondos ou violência doméstica contra vulneráveis. Para ela, a atuação do juiz evita que a burocracia prejudique a proteção imediata às vítimas.
13: Termina agora o Jornal Câmara dos Deputados, produzido pela Rádio Câmara, com trabalhos técnicos de Wellington Teles e apresentação de Márcio Aquiles Sardi e Val Monteiro. Boa noite.
12: A Voz do Brasil volta na segunda-feira. Boa noite e bom final de semana.
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1: 10:19.
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1: Olá, ouvinte, tudo bem? Eu sou Cadu Reis, repórter da Rede de Notícias Acaerte, e nesta semana vamos ouvir o presidente do Conselho Regional de Contabilidade de Santa Catarina, Lessir dos Passos Guise. O CRC registra, orienta, disciplina e fiscaliza o exercício da profissão contábil no estado. Como funciona este trabalho, presidente?
2: O Conselho Regional de Contabilidade, nós somos aí em 42 conselheiros, né? Espalhados aí por todo o estado de Santa Catarina, onde cada um presta o serviço voluntário. Então, sempre trabalhando em prol do profissional da contabilidade, né? O registro, a fiscalização, a educação continuada, preparando o profissional da contabilidade no dia a dia. Hoje somos praticamente 24 mil profissionais da contabilidade e também 6 mil organizações contábeis em todo o estado de Santa Catarina.
1: Sediado em Florianópolis, o Conselho Regional de Contabilidade possui uma estrutura com 7 subsedes, além de delegacias espalhadas pelo estado. Quais serviços são oferecidos nestas unidades, presidente?
2: Nas nossas subsedes espalhadas no estado, elas têm praticamente todo o serviço que é oferecido na sede Florianópolis, onde temos ali um próprio fiscal e o auxiliar administrativo que presta todas as esclarecimentos, todas as informações. Já nas delegacias, são mais delegacias de representação, aonde temos lá o delegado, que ele está disponível para toda a região que ele representa, podendo representar o Conselho Regional de Contabilidade naquilo que toca na sua região.
1: Presidente, de que forma o CRC tem atuado para preparar os profissionais catarinenses para as mudanças geradas pela reforma tributária?
2: A gente já vem debatendo desde o início do ano, com vários treinamentos, procurando profissionais que estejam bem adiantados na matéria. Já tivemos aí várias palestras com profissionais aí a nível nacional, assim como a gente está preparando um grande evento também daqui para frente, né? Fazer essas reuniões regionais. Então, com palestrantes que possam vir e dar sua contribuição de forma prática, para que ninguém tenha surpresas com essa novo impacto da reforma tributária que já está em fase de implementação, já de testes e tudo, né? Já estamos trabalhando com muita afinco nisso e vamos intensificar cada vez mais, porque o nosso papel é que o profissional da contabilidade ele esteja muito bem preparado para passar tanto para o contribuinte quanto para os empresários, como vem a reforma tributária, para que o empresário também não tenha nenhuma surpresa assim que ela for implementada e definitivo, que vai ser a partir de 1º de janeiro de 2025.
1: Este é o presidente do Conselho Regional de Contabilidade de Santa Catarina, Lessir dos Passos Guise. Ficamos por aqui com o Minuto de Santa Catarina desta semana. Até logo.

21 de agosto. Hoje a gente celebra a morte de Raul Seixas. Raul Santos Seixas, o Raulzito Maluco Beleza, nasceu no dia 28 de junho de 1945 em Salvador, na Bahia. É considerado um dos maiores nomes da história do rock brasileiro. Revolucionou a música nacional ao misturar rock, baião, blues, folk e ritmos brasileiros, criando um estilo único e marcante. Desde jovem, foi apaixonado por música, especialmente por Elvis Presley, de quem herdou a influência do rock. Iniciou sua carreira com a banda Raulzito e os Panteras e na década de 70 alcançou enorme sucesso com clássicos como Ouro de Tolo, Metamorfose Ambulante, Guitar, Sociedade Alternativa, Maluco Beleza, Eu Nasci Há 10 Mil Anos Atrás e também Cowboy Fora da Lei. Muitas dessas músicas foram escritas em parceria com o escritor Paulo Coelho. Suas letras abordavam temas como liberdade, filosofia, espiritualidade e críticas sociais, tornando Raul Seixas um artista à frente do seu tempo. Durante a ditadura militar, ele e Paulo Coelho chegaram a ser presos e deixaram o Brasil por um período. Raul Seixas faleceu no dia 21 de agosto de 1989, aos 44 anos, em São Paulo. Mesmo após a sua morte, sua obra continua influenciando gerações de músicos, fãs, sendo lembrado como um dos maiores ícones da música brasileira. O famoso grito "Toca Raul" permanece presente em shows de todo o Brasil até hoje, comprovando a força do seu legado. E hoje, a Rádio Camboriú presta essa homenagem ao eterno Maluco Beleza, Raul Seixas.

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1: 10:51.
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1: 11:31.
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7: Que foi, Zé Gaiada?
6: Você sabe que na cama eu não tenho limite, né?
7: É mesmo, Zé? Por quê? Você causa mesmo ou não?
6: Não, não. Essa noite eu caí duas vezes.

21 de agosto, hoje a gente celebra a morte de Raul Seixas. Raul Santos Seixas, o Raulzito Maluco Beleza, nasceu no dia 28 de junho de 1945 em Salvador, na Bahia. É considerado um dos

maiores nomes da história do rock brasileiro. Revolucionou a música nacional ao misturar rock, baião, blues, folk e ritmos brasileiros, criando um estilo único e marcante. Desde jovem, foi apaixonado por música, especialmente por Elvis Presley, de quem herdou a influência do rock. Iniciou sua carreira com a banda Raulzito e os Panteras e, na década de 70, alcançou enorme sucesso com clássicos como Ouro de Tolo, Metamorfose Ambulante, Guitar, Sociedade Alternativa, Maluco Beleza, Eu Nasci Há 10 Mil Anos Atrás e também Cowboy Fora da Lei. Muitas dessas músicas foram escritas em parceria com o escritor Paulo Coelho. Suas letras abordavam temas como liberdade, filosofia, espiritualidade e críticas sociais, tornando Raul Seixas um artista à frente do seu tempo. Durante a ditadura militar, ele e Paulo Coelho chegaram a ser presos e deixaram o Brasil por um período. Raul Seixas faleceu no dia 21 de agosto de 1989, aos 44 anos, em São Paulo. Mesmo após a sua morte, sua obra continua influenciando gerações de músicos, fãs, sendo lembrado como um dos maiores ícones da música brasileira. O famoso grito "Toca Raul" permanece presente em shows de todo o Brasil até hoje, comprovando a força do seu legado. E hoje, a Rádio Camboriú presta essa homenagem ao eterno Maluco Beleza, Raul Seixas.

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0: 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Meia-noite e 33.
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1: Um velho casou com uma garotinha bem mais jovem que ele, né? E foram pra lua de mel. Quando voltaram, o amigo dele quis saber, né? E aí, rapaz, e aí, como é que foi a viagem? Nossa, foi maravilha. E o sexo? Como é que foi a vida sexual? Nossa, eu fiz sexo quase todo dia. O amigo falou, rapaz, mas sério mesmo? Ele falou, quase que eu fiz na segunda, quase que eu fiz na terça, quase que eu fiz na quarta.

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0: Camboriú FM, 2:05.
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2: Ô Zé Gaiado, me fala uma coisa.
3: Sim.
2: Você consegue desamarrar o nó de uma corda com o olho fechado?
3: Ah, rapaz, só se o nó for certo.

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Pega o endereço, meu compadre, Jorge Aragão.

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2: Um baiano passeando com um amigo dele na beira de uma mata, assim. De repente ele olhou pra trás, pegou um facão, tinha uma lesma, assim. Ele cortou a cabeça da lesma fora. O amigo dele falou: nossa, rapaz, pra que fazer isso? Falei: não, rapaz, faz mais de 2 horas que essa lesma tá me seguindo.

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Oi, estamos chegando para um Bom Dia Legal até o meio-dia por aqui na Camboriú FM. Jane Mudanete na comunicação com você. Muita música boa vai rolar, tenho certeza disso. É, você por aqui e eu. 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

dia legal do sábado chegando com esse sábado maravilhoso aqui em Balneário Camboriú e também boa parte do litoral norte, né? Se todo o litoral norte, toda Santa Catarina com esse sol maravilhoso aí. Não há previsão de chuva, inclusive. Pode ter uma pancadinha aí durante a tarde, que tem a previsão. Não tô acreditando não, hein? Tá céu de brigadeiro aí, não tem uma nuvenzinha, um pouquinho de névoa ao amanhecer, mas nada que atrapalhe o nosso sabadão. Friozinho, sim, claro, amanheceu bem friozinho hoje. Bem diferente de ontem, né? Não, tá 13 graus agora, mas daqui a pouquinho eu vou passar a previsão completa pro final de semana todinho, então não sai daí não. Olha só, nossos ouvintes já estão chegando aí, a Mauri em São Paulo já tá dizendo que já tá ligadinho na Camboriú FM desde cedo. Beijo pra você, Mauri. Galera, daqui a pouquinho eu vou estar dando uma olhada aí no WhatsApp, já vou mandando aí pelo 47992675901 seu recadinho, seu feedback, tá bom? Também tem horóscopo da Camboriú, é bom sempre seguir, né? Os conselhos aí dos astros pro nosso signo, às vezes acerta, não? Ah, então, comigo já aconteceu. Também música filé do dia, aquela especial, tem previsão, como eu te falei aí, completo com temperatura na hora pra você, fofocas, curiosidades, Roberto Carlos, o Rei Detalhe, tem muita coisa boa pra rolar hoje também, tem o vermelho, tem a sua participação, então mande o seu áudio que a gente adora aí, coloque sua bela voz aqui na Camboriú FM junto com a gente. É, bora lá então, chega de papo curado, vamos com música boa que não pode parar aqui na Camboriú FM, 24 horas. Mark Casey com Heart of Glass, uma versão aí mais baladinha pra você curtir junto com a gente. Bora!

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Diana Ross, I'm Missing You. Ana Carolina, seu Jorge, passando nessa manhã de sabadão por aqui pra rua me levar. E abrindo o Bom Dia Legal de hoje, Marta Casey com Heart of Glass.

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WhatsApp da Camboriú FM. Vamos correr correndo. E chegando. Manda você seu feedback pra gente aí. Você já tá correndo na praia ouvindo a Camboriú FM, hein? Olha só que dia maravilhoso aí, céu azul. E é toda a região, toda Santa Catarina tá brilhando o sol. Porque quem tá aparecendo por aqui no nosso WhatsApp é o Marcelo de Florianópolis. Ele já mostrou, inclusive, a foto do céu, hein? Tá igualzinho aqui de PC, viu, Marcelo? Tá azul pra caramba, hein? Pra ninguém reclamar, né? Desse sol bonito aí. Tá friozinho? Tá sim, porque é inverno. Mas pelo menos o sol tá brilhando maravilhosamente. Olha só, ele já mandou aqui, céu bem azul, sem nuvens, já tô na praia. Com esse frio todo aí, Marcelo, já tá na praia. Mas, enfim, né? É maravilhoso acordar, olhar pro mar, ouvir o mar. É maravilhoso sempre, né, Marcelo? Com frio, com chuva, com sol, de qualquer maneira. Um abraço pra você, muito obrigada pelo feedback, pela companhia. A Mauri, como eu falei já no comecinho do programa, tá ligado com a gente em São Paulo e Itararé. Também o Pancho, né? O Pancho e os pescadores da Praia Central, do Rancho da Selma também aí, com essa vista maravilhosa de Balneário Camboriú. Olha só, também mandou fotinho aqui pra gente. Tem o mar azulzinho na foto aqui. O nosso mar aqui é a Costa Verde Mar, né? Mas na foto tá azulzinho. Um abraço pra você, Pancho, os pescadores aí que estão ligados com a gente. A Luiz Bonito também passando, dando um bom dia. Quem mais? O Cleiton de... Cleiton, tá certo, hein? Cleiton de Oliveira, da Vila Real, aqui de Balneário Camboriú. Gerson Mor, da praia, da meia praia de Itapema, também ligado com a gente. Bora!

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1: Hora da previsão dos três primeiros signos do horóscopo da Camboriú para você que nasceu em Áries, Touro e Gêmeos. Arianos, nascidos em 21 de março a 20 de abril, sábado leve, será bem leve e divertido também. O encontro ou passeio nesta tarde de sábado fará bem à sua alma. À noite, o sol abrirá um ciclo novo de organização, trabalho e cuidados com a saúde. Aproveite para programar uma rotina mais deliciosa. Assumir hábitos saudáveis, um plano de viagem ou de estudos ganhará viabilidade. Então visite uma exposição de arte ou impulsione um projeto criativo, ariano. Você nascido em Touro, em 21 de abril a 20 de maio, olha só, taurinos, a tarde desse sabadão trará muita leveza para você. É isso aí, vontade de curtir também a vida sem pressa. Coisa maravilhosa, hein? Com o sol iluminando os assuntos do coração, a partir da noite de hoje, o amor e os filhos entrarão em um novo ciclo. Touro, aproveite também para curtir as coisas boas da vida na melhor companhia. Um projeto autoral poderá finalmente ganhar forma. Atividades ao ar livre ou viagem trarão lindas lembranças e também superação. Gêmeos. Você que nasceu em Gêmeos, 21 de maio a 20 de junho, conversas estimulantes darão sabor ao sábado. Espere por um convite atraente no fim da tarde. A partir da noite, o sol vai iluminar o passado, a família e fortalecerá suas raízes. Assuntos de moradia começarão a ganhar forma. Conte com o apoio de parcerias e construa o seu porto seguro. Amor em fase de amadurecimento pedirá diálogo, acordos e confiança, Gêmeos. Logo mais previsões para quem nasceu em Câncer, Leão e Virgem.

Camboriú, a rádio que mais toca música, Zezé de Camargo e Luciano passando por aqui, sim, a dupla cara ou coroa? Elden Brook no sanduichão de hoje aí com Old Friend e Catinguele, a primeira e Naraí.

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7: Ô, Vermelho.
8: Fala aí, Zé Gaiada.
7: Como você prefere minha mensagem de bom dia?
8: Ah.
7: Bom dia, bebê? Ou bom dia, meu rei?
8: Aí eu prefiro não acordar com a mensagem sua, Zé.

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De volta ao varal e aproveita. Bota a roupa, né? É, bota a roupa no varal, porque hoje vai dar sol o dia inteiro. Tá friozinho, tá? Tá friozinho, mas o sol tá brilhando aí nas nossas vidas também. Bom, você ligado junto com a gente, aproveitar, mandar um alusão aí pra cobertura regional aqui de Camboriú FM, claro. Alô aí pra Navegantes, que tá sempre ligado com a gente, Penha. Alô, galera de Balneário Piçarras, Barra Velha, Ilhota. A gente tá falando também pra Gaspar, pra Blumenau, Camboriú FM, ouça sem moderação. Sobe o som, tá chegando mais um sucessão agora com o Rema e Selena Gomes, o remix de Countdown.

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a polêmica entre Fábio Júnior e Fiuk continua. Agora ganhou uma nova história na internet. Nessa semana, depois aí do ex-BBB, o Fiuk aí comentado o rompimento com o pai, com o Fábio Júnior. Disse até ter, o Fábio até ter deserdado ele, foi o que disse o Fiuk, né? Foi deserdado aí. Agora, depois de muito silêncio, uma atitude aí do também pai de Cléo Pires, deu o que falar na internet. Saiu uma foto do Fábio Júnior junto com seu cachorrinho e o seu gatinho, dormindo, sossegado em casa, do lado aí dos seus filhos pets, dos seus amigos pets aí. Fábio Júnior tá nem aí com o Fiuk, gente. Não tá nem ligando aí para as dificuldades financeiras do filho. Aí, claro, tem muita gente que ficou do lado do Fábio, outras ficaram do lado do Fiuk. Claro, inclusive os comentários que andam falando aí na internet. Uma fã do Fiuk diz que o Fábio Júnior tá errado, né? Que ele tem que dar apoio pro filho. Já o outro disse aí, olha, a herança vai ficar pros bichinhos ali, né? Muito justo. O outro internauta então falou o quê? Olha só, nem pai nem mãe tem que ficar sustentando marmanjo, é? Tem que trabalhar, vá procurar, vá trabalhar, filho, que ficar se lamentando aí, o Fábio Júnior tá certo. E você, hein? Que você acha, hein? Tá certo, Fábio Júnior? Aí é uma briga de família, a gente não tem que meter a colher não, né? Mas enfim, sei que se acha, eu concordo com a opinião dos dois dos dois internautas ali, tanto que pode ficar herança assim pro cachorrinho, pro gatinho, que são os meus nossos amigos mais fiéis, não é verdade? E também que o Fiuk não é talentoso, bonito, né? Tem o sobrenome do pai aí, não consegue ganhar dinheiro, a gente tem que vender a Mercedes aí pra pagar as contas, gente. Chegando Olivia Newton-John por aqui com Physical. Um bom dia legal pra você, ótimo sabadão.

Aí vamos à previsão do tempo para Balneário Camboriú neste sabadão. Olha só, sol, algumas nuvens e chuva passageira, que diz a previsão do tempo aqui. À noite, muitas nuvens, mas com tempo firme. A mínima foi de 13, deu aquela esfriada prevista, a máxima será de 18. E amanhã no domingão, como é que vai ser? Vai ser parecido com hoje também, vai ter sol o dia todo, sem nuvens no céu. Olha, acho que adiantou o tempo aí, porque hoje tá sem nuvens no céu, né? Mas tem um aumento de nebulosidade à noite, mas também não chove no domingão. Então vai ser o dia hoje parecido com hoje e amanhã no domingão. Final de semana de muito sol por aqui. A mínima no domingo será de 12, vai dar mais uma esfriadinha ainda, e a máxima de 18. Aqui em Balneário Camboriú, então, céu de brigadeiro, sol brilhando de 15 graus a temperatura.

0: 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Alô, Léo Magalhães, com Olivia Newton-John, a primeira do bloco musical, nós ouvimos Physical. E tá chegando aí música filé do dia.
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0: FM, que toca 5 vezes na programação escolhida a dedo pra você. Chega nesse sabadão com um grande sucesso do Eurodance, lançado em abril de 1993 pelo duo belga holandês Tin Lemmet, formado aí pelo rapper o Ray Splingard e pela vocalista, né, Anita Dodds. Produzido aí por Wild e Jamie Paul de Coster, a faixa mistura aí batidas eletrônicas aceleradas com fortes elementos percussivos. Olha, inclusive, gente, essa música alcançou o topo nas paradas da Finlândia, na Espanha, Portugal e Israel, além de forte presença global. E aqui no Brasil também, porque você vai ouvir, eu adoro essa música. Bora lá com a música filé do dia, Tin Lemmet Tribal Dance.
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Amor FM, sempre conectada com sucesso. Angelina Jordan com Long Love, Don't Let Me Go. Você gostou dessa música? Fantástica, hein? Cazuza passando com Medieval 2 e o Tune Limit com Tribal Dance. Música filé do dia de hoje, que volta daqui um pouquinho às 11. Também volta às 2, às 5.

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0: Bora pro WhatsApp. Tem você junto com a gente pro WhatsApp da Camboriú FM, 47992-675901. Você já mandou o seu recadinho ainda? Não mandou? Então, tô esperando você por aqui. Mas quem já mandou seu recadinho já cedinho é o Zenir, que tá na barra. Bom dia, Zenir.
1: Bom dia, Jane. Bom dia, os funcionários da Rádio Camboriú. Bom dia, Balneário Camboriú. Bom dia, os ouvintes, né? Da Rádio Camboriú. Aqui é o Zenir da barra, né? Que Deus venha abençoar o nosso sábado. Nós podemos ter um sábado abençoado por Deus.
0: Isso aí, Zenir.
1: E mais uma vez, querendo dizer a vocês, obrigado, parabéns por esse trabalho maravilhoso que vocês fazem.
0: Obrigada a você pela companhia.
1: Camboriú, vocês funcionários da Rádio Camboriú, que Deus sempre venha abençoar cada dia de vocês, porque vocês são maravilhosos. Camboriú, você é a rádio número 1. Por isso que eu nem pedi, porque todas elas são boas.
0: Obrigada, Zenir, pelo feedback. Também quem tá passando por aqui, Paulo Salowski. Bom dia, Paulo. Olha só, Paulo mandando aqui um bom dia, Giane. Legal, hein? O Snoopzinho já chegou. Flávio Vicari tá no Rio Grande do Sul ouvindo a gente. Tá 5 graus em Erechim. Olha só que frio. Não vamos reclamar, pessoal. E não vamos reclamar do friozinho, não, porque aqui nós estamos com 15, lá eles estão com 5.

0: É nosso amigo Marquinho. Bom dia, Marquinho.
1: Oi, Jane, Marquinho. Oi, Jane, agora que eu tive tempo de dar uma luzinha, já, ainda mais num dia lindo desse que a Jane trouxe o sol para nós, já é o nosso sol.

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1: Vamos para a previsão de mais três signos do horóscopo da Camboriú. Agora, previsões astrais para quem nasceu em Câncer, Leão e Virgem.
2: Câncer.
1: Cancerianos, nascidos em 21 de junho ao 22 de julho, tudo fluirá bem neste sábado. Aproveite a tarde para passear e pôr a conversa em dia com a família e também com as pessoas queridas da sua vida. A partir da noite, o sol vai esclarecer dúvidas e vai iluminar as comunicações, estudos e novos contatos. Um curso, um texto ou uma negociação entrarão na agenda. Marte em seu signo manterá à disposição. Conquistas pela frente, Câncer.
2: Leão.
1: Leoninos nascidos em 23 de julho a 22 de agosto, sábado trará boas reflexões e elaboração de planos. Converse com os filhos ou com o par e crie projetos. Planos de expansão ganharão força com Júpiter em seu signo. A partir desta noite, o sol iluminará as finanças e aquecerá negócios. Administre os seus recursos com planejamento e clareza. Uma onda de energia positiva movimentará a carreira. Sucesso pela frente. Virginianos nascidos em 23 de agosto a 22 de setembro, restaure suas energias. Se prepare para começar um novo ciclo de vida. À noite, a entrada do sol em seu signo devolverá a vitalidade e iluminará caminhos de maior realização pessoal. Renove a imagem, os planos e as prioridades. Um assunto de família ou de moradia se resolverá com calma. Faça uma lista do que

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Passou para aqui Rio Negro e Solimões com Segura, Peão. É, pulou no peito. Saudade pulou no peito. Degradê também recordando Mais Que Um Sonhador e a primeira Double Ney.

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Então, música boa tem pra toda hora, né? Tem, a gente tem vontade de ouvir a toda hora. Então, bora lá, porque agora a gente vai tocar uma que eu tenho certeza que se você gosta de rock, vai gostar de ouvir o Skid Row. A gente vai recordar, hein? I Remember You. Aí eu me lembro também dessa música aí.

inclusive foi tema de novela da Rede Globo. É, música bonita com o Ivo Pessoa, Uma Vez Mais. Também a gente ouviu Skid Row com I Remember You.

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ficar bem. E que você também, junto com a gente aqui na Camboriú FM, chegando David Bowie no Bom Dia Legal com As the World Falls Down.

cantando eu, o Giane, Giane Giovanni. Bom dia pra você que tá ligado no Bom Dia Legal. Olha só, passando perigo da Zizi Posse por aqui. É, sucessão, essa música aí não tem como resistir não cantar junto, não é verdade? O Traje a Rigor também, Rebelde Sem Causa. E a primeira, David Bowie com All the World for a Down.

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No Bom Dia Legal, chegando Bruno Mars com David Guetta.

do Sol Nosso de Cada Dia, Camboriú FM 90.1, passando Marcos e Belucci, com nova namorada também, Vanessa da Mata, ainda bem, a primeira Bruno Mars, David Guetta, é a First on the Floor.

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vamos para o WhatsApp da Camboriú FM agora falar com os nossos ouvintes. Você ainda não tem o telefone da Camboriú FM, tá aí. Esse é o número para você mandar seu feedback aqui pelo nosso WhatsApp, tá combinado? Um alusão aí pro Vitor Hugo, tá aí Itapema, dando um bom dia pra gente. Tudo bem, Vitor Hugo? É, tá no bairro Morretes, olha só, ele tá mandando um bom dia para todos os ouvintes, pros funcionários aqui da rádio. Obrigada, Vitor. Muito obrigada para você também, para toda a sua família aí, para quem estiver ouvindo também junto com você, tá bom? Quem mais? A Lenita Maria Cardoso da Empenha, dando um bom dia, feliz sábado, aí bom dia para você, feliz sábado também, hein? Quem mais? Aqui a Marisa Martins também tá com a gente, bom dia Marisa em Camboriú, quem tá mais passando por aqui? Josi também tá ouvindo a gente em Camboriú, Roberto Laurino tá em Tijucas, dando um bom dia, um bom final de semana para todo mundo, muito obrigada pelo feedback, hein? Pela participação, pela companhia de toda a galera ouvindo a gente, claro, tem essa carimbada aí para ouvinte fiel, se você é ouvinte fiel da Camboriú FM também, passa por aqui, manda seu feedback. The Chainsmokers com Coldplay, Something Just Like This.

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1: Vamos agora para mais três signos do horóscopo da Camboriú para você que nasceu em Libra, Escorpião e Sagitário. Librinianos, nascidos em 23 de setembro a 22 de outubro, aproveite o sábado para conversar com amigos, circular e ficar por dentro das novidades e tendências. A partir desta noite, você começará um período mais reservado de balanço e de finalizações. Descanse, sonhe, se fortaleça interiormente. Com Vênus em seu signo, você continuará atraindo negócios e as pessoas certas. Novas escolhas serão criteriosas.
2: Escorpião.
1: Para você nascido em Escorpião, 23 de outubro a 21 de novembro, o dia fluirá bem com conversa profissional, ampliará suas perspectivas. A partir desta noite, o sol fortalecerá amizades, sua posição nos grupos e projetos de interesse coletivo. Forme uma nova rede, planos para o futuro ganharão nitidez. Reúna as pessoas certas e impulsione um projeto ambicioso. Carreira em ascensão, estabilidade e segurança pela frente.
2: Sagitário.
1: Sagitarianos nascidos em 22 de novembro a 21 de dezembro, ótimas companhias e alegria vão colorir o seu sabadão. Aproveite para curtir atividades ao ar livre junto com a natureza ou programas culturais enriquecedores. A partir desta noite, o sol iluminará caminhos para o futuro e a evolução da carreira. Se prepare para exercer seus talentos com autoridade, aumentar a visibilidade profissional e também brilhar publicamente. Logo mais previsões para quem nasceu em Capricórnio, Aquário e Peixes aqui no Horóscopo da Camboriú.

música, hein, gente? Foi lançada em 1987, foi o maior sucesso do cantor pernambucano Reginaldo Rossi. A música Garçom, gente, é o maior clássico gênero brega romântico do Brasil. E a gente acabou ouvindo agora. Bora que a gente também ouviu aí o Oba Oba Samba House, claro. Hoje é dia de pagodinho também, é? Pra quem gosta aí no sabadão, né? A gente passou aí com De Tanto Te Querer. E a primeira é Chainsmokers com Coldplay, passando com Something Just Like This.

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2: Um casalzinho chegou no cinema, né? Um rapaz foi lá e falou assim: eu quero dois ingressos. A menina do caixa falou: é pra Romeu e Julieta? Falou: não, não, é pra mim e pra minha namorada mesmo, é.

Madrugada com Sucesso. Aproveita e nos siga nas redes sociais, hein? Tem YouTube, Facebook, tem Instagram, arroba Rádio Camboriú. Dá uma passadinha lá e nos conheça e a gente acaba se conhecendo, né? A gente conhece você também. Nos siga e a gente se segue, tá bom? Você pode me seguir também pelo Instagram, no meu Instagram, que é o arroba Jeane com J, Munarete com 2 T's, tá bom? Tô te esperando por lá. Claro, você pode entrar no site da Camboriú FM também para dar uma olhadinha, para conhecer alguns municípios que a Camboriú FM abrange, né? Que são mais de 30 municípios na região, fora pela internet, pelo mundo afora, é lógico, né? Também tem fotos aqui dos luxuosos estúdios da Rádio, estúdios da Rádio Camboriú FM, para você conhecer um pouquinho aqui dos estúdios, também conhecer um pouquinho aí de Balneário Camboriú. Você que não é de Balneário Camboriú, tem fotos maravilhosas, a nossa amada BC. Também tem um impostômetro no nosso site, claro, para você saber quanto você paga, quanto nós pagamos de imposto aqui em Balneário Camboriú, no estado de Santa Catarina e no Brasil. Para você que não é nem de Santa Catarina nem de BC, pode ver aí o que você paga no Brasil, hein? E nem sempre volta pra gente, o que é pior, né? Esse negócio aí do imposto aqui no Brasil. Eita, que chegou o galinho do Kleber Massaneiro por aqui. Vamos lá, gente, com um bom dia legal até o meio-dia. Break out con Ride It.

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Campo do FM, a rádio que a gente ama, Fernanda, com Love and You. Vini na Gandaia e o seu ritmo adoidado, hein? O Vini é bom, hein? De animar a festa. Também a gente ouviu aí Regards com Ride It, a primeira do bloco musical. E a gente já volta com mais musicão por aqui.

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0: Vamos lá para o WhatsApp da Camboriú FM. Você já mandou seu recado? 47992675901. Esse é o telefone que mais bomba em toda a região. WhatsApp da Camboriú FM. Mandar um alôzão aí, pessoal, que tá passando. Meu nome é Guilherme Moreira Carvalho. Bom dia. É, olha só. Ah, ele perdeu, gente, perdeu uma carteira. Daqui um pouquinho a gente vai passar os detalhes todinhos aí, tá bom? Pra saber quem encontrou aí, tá bom, o querido? Daqui um pouquinho a gente já passa aí pra você, tá bom, Guilherme? É, mandar um alôzão aí também pro Enio Ribeiro, tá no bairro Areias, em Camboriú. Enio, tudo bem? Tá ligadinho na Camboriú FM? Muito obrigada pela audiência. Fábio Garcia também passando por aqui, sempre levando a gente consigo de carona, hein? Adalberto também tá no Monte Alegre, ouvindo a gente. Bom dia, sabadão legal, aí sim, hein, queridão? Aí, Luziane, tudo bem, Luziane? Tá aí, Navegante.
1: Oi, Gê, minha loira. Tio Kleb, olha só essa loira aí, abusada, roubando o seu galo, tio Kleb.
0: Tá aqui, ó, ele veio me visitar hoje, o galizéio do Kleber Massaneiro, hein, gente? Muito obrigada, Luzi, pela companhia. Também o Guto e a Vanessa, de Camboriú, estão ouvindo a gente. Bom dia, estamos ligadinhos na Rádio Camboriú. Forte abraço pra vocês, pro casal aí. Muito obrigada aí, muito obrigado. Bora lá, vamos carimbar então, ouvinte fiel. Tem carimbaço aqui na Camboriú FM. Bora lá, carimba. Cadê o carimbo? Tá aqui o carimbo. Vamos carimbar de novo. Chegando agora, OMC, no Bom Dia Legal, com Halbzor.

0: Previsão do tempo para este final de semana para Balneário Camboriú e litoral norte de Santa Catarina. Olha só, com algumas nuvens nesta manhã, chuva passageira, diz aqui na previsão do tempo. À noite, muitas nuvens, mas com tempo firme. Não parece que vai ter chuva passageira, mas fique atento aí, você colocou roupa no varal, hein? Pode chover a qualquer momento. Mas enfim, como é que vai ser o domingão? O domingão vai ser de sol como hoje, hein? Céu sem nuvens, céu de brigadeiro, céu azul, todo o litoral norte, Balneário Camboriú também. Pouquinho mais frio que hoje ao amanhecer, no domingão vai amanhecer aí nos 12 graus, hoje amanheceu nos 13, máxima 18 para hoje, para amanhã, máxima 18 também. Nesse momento, muito sol, algumas nuvens no céu em Balneário Camboriú e a temperatura nos 18 graus.
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bonito, hein? Passou aqui com Revoluções por Minuto, um remix dessa música, então. A música original já é boa demais, um remix, então, nem se conta, né? A MC, a primeira do bloco musical com How Bizarre. E a gente já volta com a música filé do dia.

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0: hora pra música filé do dia. Claro, nesse sabadão não podia ser por menos, hein? Tem que ser música dançante, tem que ser dance. E essa é um grande sucesso do Eurodance, lançado em abril de 1993. É aquela história, é a música eletrônica dos anos 90. E foi gravado aí pelo duo belga holandês, o Tin Limit. Formado aí pelo rapper, o Ray Splingard, e pela vocalista Anita Dot. E foi produzido, inclusive, aí por Phil Wild e Jan Paul de Kostner. A faixa, ela mistura aqui batidas eletrônicas aceleradas com fortes elementos percursivos, que se usava muito na época, na década de 90. Inclusive, essa música alcançou o topo nas paradas da Finlândia, Espanha, Portugal e Israel. Além de forte presença, aí uma forte presença global, inclusive aqui no Brasil. Vamos lá? Música filé do dia, Chain Limit com Tribal Dance.
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Passando por aqui, Avril Lavigne com Knockin' on Heaven's Door, essa nova versão. Como ficou bonito com Avril Lavigne. Teve várias versões aí dessa música batendo na porta do céu. O que significa?

outras diversas versões, diversos cantores pelo mundo, porque a música é fantástica, né? E a gente acabou de ouvir aí com a versão de Avril Lavigne. Jovem Dionísio passando aqui, acorda, Pedrinho. E a música filé do dia de hoje, desse sabadão, To Unlimited com

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0: você também. Estamos juntos até o meio-dia por aqui, então dá tempo de mandar seu feedback pelo 47992-675-901 para levar essa carimbada que só tem na Camboriú FM para ouvinte fiel, hein? Mandar uma alusão aí para Maria Simone. Alô, Maria Simone, tudo certo?
1: Linda de bonita, linda de maravilhosa.
0: Bom dia, querida.
1: Uma musiqueta aí pra nós, tá. Bem gostosa.
0: Claro.
1: Estamos te ouvindo aqui. Opa. Em Balneário Camboriú. Um beijo, minha linda. Deus abençoe o seu final de semana.
0: A todos nós, querida. Maria Simone passando por aqui. Maria Simone que é de Joaçaba, mas tá em BC, né, Maria Simone? É isso aí. Bora lá que tem o Gabriel Miller mandando o seu alô pra gente aqui. Tá em Camboriú. Também tem a Gisele e o Fernando que estão ouvindo a gente na Praia Central aqui de BC, no centro também. Muito obrigada pelo feedback. Estão passando os dias final de semana por aqui, então sejam muito bem-vindos a Balneário Camboriú e a Camboriú FM. Vamos lá? Música boa chegando com Kiss.

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1: Previsão astral para os três últimos signos: Capricórnio, Aquário e Peixes. Capricórnio. Capricornianos nascidos em 22 de dezembro a 20 de janeiro, sabadão será para sossego. Mantenha a privacidade e armazene forças. Será um bom momento para desacelerar e restaurar as suas energias. À noite, a lua já em seu signo jogará autoestima para cima e o sol inaugurará uma fase de prazer e de maior otimismo. Viaje, comece um curso ou participe de um evento de prestígio. Novas relações no ar. Aquário. Para você, aquariano, nascido em 21 de janeiro a 19 de fevereiro, boas trocas, conexões com pessoas de fora, encontros inspiradores movimentarão o sábado. Aceite convites de amigos, amplie relações, será um ótimo momento para se reposicionar no casamento ou com uma sociedade e resolver assuntos práticos. A partir desta noite, o sol iluminará mudanças e vai fortalecer o seu poder. Invista em melhor qualidade de vida. Piscinianos, nascidos em 20 de fevereiro a 20 de março, aproveite o sabadão para planejar o futuro, visualizar onde quer chegar e investir também na sua imagem pública. Será bom momento para reformular a rotina e organizar ideias de trabalho. Atividade física beneficiará a saúde. A partir dessa noite, o sol iluminará as relações e fortalecerá vínculos de amizade. Vínculos, olha! Defina também uma parceria, viu, Peixes? Casamento e popularidade em alta. 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

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Marina Lima, passando por aqui com Fugaz, viu? O remix dessa música aí, que já é boa demais, a original. No remix, então, ficou melhor ainda. Que essência!

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0: Olha, pessoal, o Guilherme Moreira Carvalho, ele perdeu essa semana a sua carteira com todos os documentos, estava na bolsa da moto, acabou caindo próximo ao Green Valley, tá certo? Se por acaso alguém encontrou aí, tem todos os documentos do Guilherme Moreira Carvalho, inclusive aí tem RG, cartão do Banco do Brasil, cartão do COC, do supermercado, e também aí, claro, ele tá agradecendo para quem encontrar e devolver os documentos dele, tá certo? Provavelmente é o cartão do Banco do Brasil, já foi bloqueado, né? Então, não haveria problemas quanto a isso, né? O Guilherme Moreira. Então, ele perdeu ali próximo ao Green Valley, aquela divisa de Balneário Camboriú com Camboriú, ali pelo Nova Esperança, até Rio Pequeno, mais ou menos foi por ali que ele perdeu, caiu do bolso, aí ele estava de moto, tá bom? Então, entrar em contato pelo telefone, quem encontrou, pelo 479-9925-7346. Vou repetir? 479-9925-7346. Bora, gente, com mais música?
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0: Bad Company, if you need somebody. Bom dia legal pra você, ótimo sabadão.

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Milena e Luísa Lara passando por aqui com a Meiguice. É da música Dias de Tempestade. Também ouvimos Bad Company com If You Need Somebody.

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2: Faltando 14 minutos pro meio-dia. Bom dia, legal. Está chegando ao seu final nesse sabadão. Manhã bonita de sol em Balneário Camboriú, céu azul. Agora apareceram umas nuvenzinhas aí, mas a previsão é que não haverá chuva nesse final de semana. Que coisa boa, né, galera? Então, sabadão pra todo mundo. Bom, eu tô indo embora, mas vou continuar ligado junto com você aqui na Camboriú FM, tá bom? Beijo grande, muito obrigada pela audiência. Mandar uma alusão aí pro Vilmor Brondani, que tá em Panambi, no Rio Grande do Sul, também mandando um alusinho pra gente agora. Olha só, deixa eu ver aqui. Ele tá pedindo pra mandar, quero ver. Pessoal aí da Proenge Consultoria e Projeta Limitada em Panambi, no Rio Grande do Sul. Abraço aí pros gaúchos ligados na Camboriú FM. Muito obrigada e um bom final de semana pra você. E pra todos nós aí, um bom final de semana. Vamos aproveitar, descansar, nos divertir ouvindo muita música boa aqui na Camboriú FM, tá bom? Beijo pra você. Vamos fechar o Bom Dia Legal de hoje com o Capital Inicial chegando. Dinheiro Preto, canta

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0: 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Meio-dia.
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0: 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Meio-dia e 15.
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0: 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Meio-dia e 33.
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1: Dois compadres caipira conversando, né? Um deles falou assim: ei, compadre, estão falando de um tarde de nudez aí. Diz que esse tarde de nudez é bom demais. Será mesmo, compadre, que esse tarde de nudez é bom demais? O que, que o senhor me fala sobre esse negócio de nudez? O outro compadre falou: ah, rapaz, é melhor nudez do que no nosso, né?

0: 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Meio-dia e 47.
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0: Camboriú FM, 1:15.
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0: Camboriú FM, 13 para as 2.
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2: A minha avó começou a andar 5 quilômetros por dia quando ela tinha 70 anos. Hoje ela tá com 85 anos e ninguém sabe onde tá a véia, né?

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5: A mulher acordou cedinho e falou pro marido: ai, meu bem, eu sonhei que você tinha me dado um lindo colar de diamantes. O que será que isso significa, hein? Ele falou: domingo agora você vai ficar sabendo. Ela ficou toda ansiosa, não via a hora de chegar domingo, né? Chegou domingo, ele traz um presente pra ela e ela vai desembrulhar assim, até tremendo, emocionada. Ai, ai, ai, será que eu vou ganhar um colar de diamante? No que ela abre, era um livro, tava escrito assim: entenda aqui o significado dos sonhos.

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0: Camboriú FM, 7 para as 5.
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1: 5:20.
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1: 5:33.
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1: 5:40.
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2: 5:46.
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1: 5:59.
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1: 6:12.
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1: 6:25.
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2: Ô, Vermelho, vamos sair?
3: Sair pra onde, rapaz?
2: Eu quero rir, me distrair, sorrir um pouco, me divertir.
3: Ué, então vai no circo.

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1: 6:48.
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1: 7:19.
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0: você. 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
1: Gabi de Paula, gente. Obrigado.
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2: 7:36.
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1: 7:49.
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1: 8:02.
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1: 8:17.
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4: Duas amigas, depois de longa data, se encontraram, né? A primeira falou: nossa, amiga, como é que tá seu casamento? Ela falou: ah, a gente vai ter que separar por causa de comida. Ah, mas por causa de comida? Como assim? Ela falou: ah, eu achei que ele gostava de bacalhau, mas ele prefere linguiça.

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1: 8:38.
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